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4: Notícias na Marginal, a edição das 7 com Sofia Almeida. Bom dia.
5: Bom dia. O metro de Lisboa está encerrado esta quarta-feira devido a uma greve de 24 horas que envolve as chefias da direção de operações. A empresa já confirmou o fecho de toda a rede e avisa que a circulação habitual só será retomada amanhã de manhã. Na base deste protesto convocado pela FECTRANS estão meses de alertas sem resposta por parte da administração. Os sindicatos queixam-se de falta de pessoal no posto de comando central e na tração, recurso excessivo a horas extraordinárias, turnos demasiado longos e atrasos na formação de inspectores e encarregados. E o Governo vai anunciar esta quarta-feira o novo acionista da TAP. Segundo a SIC, o vencedor deverá ser a Lufthansa, o maior grupo de aviação da Europa. A estação de televisão avança que as informações reunidas pelo Governo favorecem a proposta da Lufthansa, que é considerada um ponto de vista financeiro a mais vantajosa para o Estado, uma vez que o grupo propõe pagar em dinheiro a entrada na companhia. Fontes do processo, ouvidas pela SIC, explicam que, além do encaixe financeiro, foi também valorizada a capacidade financeira da Lufthansa, que ultrapassa a da Air France KLM. A decisão final será conhecida esta quarta-feira, depois de um Conselho de Ministros extraordinário. O secretário-geral do PS, José Luís Carneiro, confirmou que vai propor a abstenção do partido na votação do Orçamento do Estado para 2027, após o primeiro-ministro ter correspondido a algumas exigências socialistas. Apesar desta abstenção, o líder do PS apontou vários erros e insuficiências no documento e prometeu apresentar propostas sustentáveis na especialidade, como a revisão do mecanismo de atualização das pensões com base na inflação e a redução do IVA dos produtos alimentares. Em entrevista à IRTP, José Luís Carneiro classificou ainda como insustentável a situação do Ministério da Administração Interna e defendeu uma remodelação, no caso a instabilidade continua. No futebol, o Porto defronta hoje o Betis em Sevilha, em jogo da segunda jornada da fase de Liga da Liga dos Campeões. No jogo que começa às 8 da noite, o Porto vai tentar a primeira vitória na competição depois de ter perdido na primeira partida. A segunda jornada da Liga dos Campeões arrancou ontem com o Sporting a somar a segunda vitória na prova ao vencer em casa dos franceses do Lens por 2-0, resultado que deixa os Leões provisoriamente instalados no segundo lugar com os mesmos 6 pontos do líder, Barcelona, e do Arsenal, terceiro classificado.
4: Agora com 3 minutos, já depois das 7 da manhã. A Sofia Almeida regressa pelas 7h30 com um novo olhar às notícias desta manhã, de quarta-feira. Eu sou o Luís Tolete e nós, como sempre, estamos juntos até ao meio-dia. Para abrir, How Long Do I Have to Wait for You, de Sharon Jones.
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7 horas, 8 minutos em grande, o início desta manhã, quarta-feira pela Marginal, com a lendária Sharon Jones, acompanhada pelos Dab Kings. How long do I have to wait for you? Arrancamos assim depois das notícias às 7 da manhã. Previsão do tempo para o dia de hoje, quarta-feira, com perspectiva de um dia incrível, a fazer lembrar o bom tempo do verão. Céu pouco nublado ou limpo e subida na temperatura, em especial na máxima. Valores em previsão para hoje, 32 graus em Lisboa, 30 de máxima em Cascais.

7 horas, praticamente 12 minutos, com Marmalade a abrir a hora, música de India Sean. Para já, temperaturas a esta hora, 15 graus em Cascais, 16 em Lisboa.

15 minutos depois das 7, com Laura Neal a mostrar a sua ideia para a clássica Can't Take My Eyes Off of You, uma das canções do lendário Frankie Valli. No início desta hora, vamos lá então saber como é que anda o trânsito na Grande Lisboa. Para já, dentro do que é habitual na Marginal, ao início da manhã, não há qualquer problema. Há fila na A5 na Ribeira da Laje até Miraflores e no IC19 do Cacém à Amadora. Segunda circular, sentido Benfica e aeroporto, ainda sem qualquer problema. Abrandamento no sentido em aeroporto Benfica, de Sacavém até à Encarnação. Lentidão a norte na A1, de Valfigar até Sacavém e fila na A2 a começar nos Foros da Amora até à ponte 25 de Abril.

0: Foi test drive aqui na Marginal na última semana. Está aí a posta esta Perfect Man, que é a música nova de Teddy Swims, a anunciar para janeiro a chegada do seu segundo álbum de originais. O álbum chama-se Ugly. Eu lembro que o podcast do test drive com esta canção de Teddy Swims está disponível online no nosso site. E por falar em test drive, já não falta muito para ouvir aqui na Marginal a nossa música da semana com o regresso de Lucent.
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0: 24 minutos depois das 7 com Adeline, ela que agora assina como Radio Oasis, e este Whisper My Name. Palheta quarta-feira pela Marginal. Já daqui a pouco vamos então às notícias pelas 7h30 com a Sofia Almeida a marcar os temas que são destaque a meio da semana. Mas para já comprometido, cá está então a nossa música da semana.
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2: Lou Saint começou a sua aventura musical no clube de jazz Matthew Freds, em Manchester, onde tocava com os músicos que fazem ainda hoje parte da sua banda. Entretanto, mudou-se para Londres e a distância ajudou a perceber melhor o significado da cidade onde cresceu e das experiências que aí viveu. A escolha de Tip Street para fechar o EP Apothecary Parte 2 não é inocente. Depois de um conjunto de temas sobre relações, inseguranças e recuperação emocional, Lou Saint termina a viagem regressando às suas raízes. É o voltar às origens e assumir o fim de um ciclo.

7h28, aqui pela Marginal, Lou Saint, com a nossa música da semana. Proposta para ouvir até à próxima sexta-feira. Para já, seguimos em frente com os

0: All by Sustivo, Leave the Door Open, música dos Sensonic, a voltar à Marginal nesta manhã de quarta-feira. Já daqui a pouco vamos também saber como é que anda o trânsito. Vamos para já com a Sofia Almeida, um novo olhar às notícias desta manhã. Bom dia.
1: Bom dia. A circulação do metro de Lisboa está suspensa devido à greve de 24 horas das chefias da direção das operações. Em causa estão, entre outros, a falta de efetivos, os atrasos no recrutamento e na formação. O governo anuncia esta quarta-feira o novo acionista da TAP. A decisão será divulgada depois de um Conselho de Ministros extraordinário. Segundo a SIC, a Lufthansa deverá ser a escolhida. Na Turquia, a polícia assumiu hoje o controlo da sede da principal estação de televisão privada da oposição e interrompeu a transmissão em direto. A polícia está a realizar uma busca nas instalações da emissora e a impedir os funcionários de entrar no edifício. No futebol, o Porto defronta hoje o Betis em Sevilha, em jogo da segunda jornada da fase de Liga dos Campeões. A partida começa às 8 da noite.

ouvir a música de Stephen Mahendra, uma das grandes canções de 2026. O tema chama-se Too Late. Já daqui a pouco vamos ter nova residência pela Avenida Marginal, hoje a marcar o regresso de MT Jones. Tem por aí música nova. Mas para já, caminho das 8 da manhã, ponto de situação no trânsito, com fila na Marginal em Carcavelos e entre Passo de Arcos e entre Oeiras e Passo de Arcos. Fila também na A5 de Carcavelos a Miraflores e na descida do Monsanto. No IC19, a fila está do Cacém até Pinamanique. Segunda circular, sentido Benfica, aeroporto à fila, nas Torres de Lisboa ao Campo Grande, no sentido inverso, abrandamento de Sacavém até a Encarnação. A1 tem trânsito lento, de Valfigueira a Sacavém, e na A2, a esta hora da manhã, fila nas Torres de Lisboa ao Campo Grande, no sentido inverso, abrandamento de Sacavém até a Encarnação. A1 tem trânsito lento, de Valfigueira a Sacavém, e na A2, a esta hora

0: 2, Benny a trazer Same Effect à Marginal. Já daqui a pouco vamos ter então a revista de imprensa pelas 7h50 com a Sofia Almeida. Só a lembrar, hoje céu pouco nublado Olimpo e subida da temperatura máxima. Hoje esperam-se então 32 graus, previsão para Lisboa, 30 graus de máxima para Cascais.
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Working Man in Show Business, que em tempos pertenceu a James Brown. O álbum estreia saiu em março, entretanto ganhou em setembro uma Deluxe Edition, e quando até pensávamos que o fluxo criativo baixava um pouco e que MT Jones seguia focado na digressão, chega o One and Only, música fresca para o outono que nestes dias continua quente. One and Only mantém MT Jones no lado bom do ano. É soul vintage, inspirada nos grandes clássicos do

0: Os gestos simples de amor são eles a força maior de One and Only, a música nova de MD Jones. O músico de Liverpool não para de adicionar música à sua residência na Avenida. A nova está hoje em destaque com podcast em marginal.fm.
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0: 52, aqui pela Marginal, Where Does This Story Go? Música de Mayer Rothborn, ele que sabemos, anda a preparar música nova, tem mostrado isso mesmo em estúdio, em alguns posts e stories na sua conta do Instagram. A caminho então das 8 da manhã, olhamos os jornais com a Sofia Almeida, bom dia.
1: Bom dia, o Público revela que teto máximo das rendas acessíveis sobe mais de 50%. Em alguns municípios, Lisboa é a cidade mais cara do país para arrendar. O Público escreve ainda tendas na rua, crise da habitação que inflama a Espanha. O Diário de Notícias avança que 63% dos portugueses adiaram projetos devido ao aumento do custo de vida. Segundo um estudo da Aximans, 22% disse ter adiado tratamentos de saúde e 8% referiu ter reduzido o número de refeições que faz por dia. O DN escreve ainda, a Espanha, Filipe VI, defende que em Ceuta que soberania e integridade territorial são indiscutíveis. O Correio da Manhã escreve em manchete, retenção do IRS com corte de 50% em novembro. Medida abrange salários e pensões. O Jornal de Notícias refere que o negócio da roupa e calçado sofre com verão prolongado, empresários preveem um desastre para a economia e a antecipação das promoções. O JN avança

0: ainda orçamento, o buraco no BPN dava para pagar todo o ensino superior. O Jornal de Negócios refere que a renda acessível para T0 em Lisboa será de 785 euros. O Executivo publicou ontem a portaria que estabelece os limites máximos do arrendamento. O Negócios ainda destaca o título Crise das Dívidas com Credibilidade em Risco. França é ameaça explosiva. A revista Sábado dá hoje a conhecer os segredos dos superidosos.
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Há 2 minutos e meio das notícias, aqui pela Marginal. Seguimos em frente para o final da hora com o Balcon by Seal e uma grande canção.

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1: É tempo de atualizar a informação na Marginal. 5 às 8, Sofia Almeida, bom dia.
2: Bom dia, o metro de Lisboa tem os serviços completamente parados. Os 6 sindicatos representativos dos trabalhadores do metro de Lisboa avançaram com uma greve de 24 horas sem serviços mínimos. Desta forma, o metro só reabre amanhã de manhã. Em comunicado, os sindicatos explicam que em causa estão a falta de efetivos, os atrasos no recrutamento e na formação, o recurso continuado a trabalho suplementar, bem como o esvaziamento prático de funções das chefias e a ausência de respostas efetivas para situações de pressão denunciadas pelos trabalhadores. O governo vai anunciar esta quarta-feira o novo acionista da TAP. Segundo a SIC, o vencedor deverá ser a Lufthansa, o maior grupo de aviação da Europa. A estação de televisão avança que as informações reunidas pelo governo favorecem a proposta da Lufthansa, que é considerada, do ponto de vista financeiro, a mais vantajosa para o Estado, uma vez que o grupo propõe pagar em dinheiro a entrada na companhia. Fontes ligadas ao processo, ouvidas pela SIC, explicam que, além do encaixe financeiro, foi também valorizada a capacidade financeira da Lufthansa, que ultrapassa a da Air France KLM. A decisão final será conhecida esta quarta-feira, depois de um Conselho de Ministros extraordinário que tem início marcado para as 9:30 da manhã. O Fundo Monetário Internacional alerta que é urgente travar o aumento da dívida pública global. Na apresentação de um relatório, o FMI revelou que a dívida mundial atingiu 94% do PIB em 2025 e deverá chegar aos 100% em 2029, impulsionada pelas maiores economias do mundo. A instituição apela a reformas fiscais imediatas e critica os subsídios generalizados aos combustíveis. Segundo o Fundo Monetário Internacional, o aumento das despesas com a defesa, a área social e os juros elevados estão a sufocar os orçamentos estatais, tornando a ação numa prioridade imediata para evitar o descontrolo das contas públicas. No futebol, o Porto defronta hoje o Betis em Sevilha, em jogo da segunda jornada da fase de liga.

0: Na Liga dos Campeões, no jogo que começa às 8 da noite, o Porto vai tentar a primeira vitória na competição, depois de ter perdido na primeira partida. A segunda jornada da Liga dos Campeões arrancou ontem, com o Sporting a somar a segunda vitória na prova, ao vencer em casa dos franceses do Lens por 2-0, resultado que deixa os Leões provisoriamente instalados no segundo lugar, com os mesmos 6 pontos do líder Barcelona e do Arsenal, terceiro classificado.
1: 3 minutos e meio depois das 8, as notícias aqui na Marginal regressam ali pelas 8:30 com a Sofia Almeida. Para já, voltamos às canções. You're the Kind of Girl com Lee Fields.

8 horas, 7 minutos e meio, aqui pela Marginal, a ouvir então Lee Fields cantar You're the Kind of Girl, a abrir este bar. Lee Fields, que ainda ontem foi destaque pela Avenida Marginal com a nova versão do tema dos Beatles, o tema chama-se Don't Let Me Down. Foi destaque então na segunda-feira pela Avenida, essa versão.

que está já disponível também em podcast no nosso site. Uma quarta-feira com céu pouco nublado, bom limpo e subida na temperatura. Um dia a lembrar o bom tempo de verão, com máximas hoje de 32 graus. A previsão para Lisboa, esperam-se 30 graus de máxima em Cascais.

8 horas, praticamente 12 minutos, a lembrar Brown Sugar, a canção mágica do norte-americano D'Angelo, num dia especial. Hoje passa um ano sob a sua morte. Há um ano anunciávamos então o falecimento de D'Angelo aos 51 anos. Perdeu-se um enorme talento, uma perda irreparável. Já daqui a pouco, aqui pela Marginal, vamos ter as músicas que são a praia de Luís Montes, ali pelas 8h25 da manhã. Para já, vamos sim saber como é que anda o trânsito na Grande Lisboa. Cenários ao início desta hora. Marginal, Madeira Fila, de Oeiras a Caxias. Há 5 tem fila de Carcavelos a Miraflores. E na descida do Monsanto, no IC19, a fila está do Cacém a Pinamanique. E na segunda circular, entre as Torres de Lisboa e o Campo Grande, no sentido Benfica em Aeroporto. No sentido inverso, a fila está de Sacavém até à zona do Campo Grande.

Há fila também a norte, no acesso pela A1, de Valfigueira até Sacavém, e na A2 a fila está nos Foros da Amora até à ponte 25 de Abril.

17, Soul Vintage de Jalen and Ganda com esta Burning Temptation a passar aqui pela Marginal. Daqui a pouco vamos ter as músicas que são a praia de Luís Montes, canções para partilhar ali perto das 8h25 da manhã. Antes disso, vou deixar uma das canções de maior sucesso de Michael Jackson, mas a lembrar que a história de Jackson conta faz hoje anos, foi em 1972 que pela primeira vez ele era número 1 na tabela dos singles mais vendidos na Grã-Bretanha. Nos Estados Unidos, estávamos a celebrar esse feito em 1972. E Michael Jackson, nessa altura, tinha apenas 14 anos. E a música que ele colocava no primeiro lugar é o tema Ben. Uma canção que, para quem conhece, tem uma interpretação muito sentida do adolescente Michael Jackson. A que vou tocar a seguir é de outros tempos, igualmente uma canção número 1, chama-se I Just Can't Stop Loving You, e tem a voz também da incrível Zeta Garrett.

0: 21 minutos depois das 8, ouvir Michael Jackson a cantar I Just Can't Stop Loving You com Syd Garrett. Foi assim que Michael Jackson mostrou o álbum Bad. A história dele conta que em 72 chegava pela primeira vez a número 1 nos Estados Unidos com o tema Ben. Na altura ele tinha apenas 14 anos.
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0: Bom dia, 26 minutos depois das 8, temperaturas a esta hora, 15 graus em Cascais, 16 graus em Lisboa.
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2: Hoje vamos ser visitados na minha praia pela cantora e guitarrista de blues, Ana Popovic. Ela nasceu na Sérvia e reside nos Estados Unidos. Neste momento, por acaso, está a fazer uma tour pela Europa, onde certamente irá tocar e cantar esta bela canção que faz parte do novíssimo álbum Like It On Top, onde encontrei esta pérola, Honey, I'm Home.

0: 30 minutos já lá vão depois das 8, a minha praia com mais uma escolha de Luís Montes esta semana. Hoje o tema de Ana Popovich chama-se Honey I'm Home, uma canção onde ela valoriza os homens que, por sua vez, valorizam a carreira profissional de uma mulher. Uma canção que está em destaque no dia de hoje para ouvir depois, mais tarde, em podcast, com nova edição aqui pela Marginal, marcada para o meio-dia e meia. Agora com a Sofia Almeida atualizamos as notícias desta manhã. Bom dia.
1: Bom dia. O Vaticano informou esta manhã que o Papa Leão XIV passou uma noite tranquila no hospital depois de ter sido submetido a uma cirurgia devido a um cancro no pulmão. A circulação do metro de Lisboa está suspensa devido à greve de 24 horas das chefias da Direção de Operações. Em causa estão, entre outros, a falta de efetivos, os atrasos no recrutamento e na formação e o recurso continuado a trabalho suplementar. O Governo vai anunciar esta quarta-feira o novo acionista da TAP. A decisão vai ser divulgada depois de um Conselho de Ministros extraordinário com início marcado para as 9:30 da manhã. Segundo a SIC, a Lufthansa deverá ser a escolhida. O Porto defronta esta quarta-feira o Betis em Sevilha, em jogo da segunda jornada da fase de Liga dos Campeões. A partida começa às 20h. 8 da noite.

Bom dia, 35 minutos depois das 8, com Michael Bublé a deixar o seu Some Kind of Wonderful. Nesta hora, lá mais para as 8h50, vai ter The Big Ones em destaque. É mais uma proposta no Super Toast by Instinct. Para já, contas ao trânsito, a caminho das 9 da manhã. Marginal continua a ter fila. A fila está de Carcavelos à Cruz Quebrada. Blasinho também há fila, de Carcavelos a Miraflores e na descida do Monsanto. Já no IC19, a fila está de Rio de Moro até Pinamanique. Na segunda circular, sentido Benfica a Aeroporto, há fila nas Torres de Lisboa ao Campo Grande e no sentido inverso, de Sacavém até à zona do Campo Grande. Fila também a norte na A1 de Valfigueira a Sacavém e na A2 mantém-se a fila junto aos Foros da Amora até à ponte 25 de Abril.

0: Esta é a versão de Jamie Jones para o clássico Sunny, a passar aqui pela Marginal. Já daqui a pouco, dia de conferir da Big Ones no Supertel, está a agência de inovação Instinct, como sempre, à quarta-feira, reúne as notícias e análise às empresas que lideram a nova economia.
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0: 14 minutos das 9 da manhã, aqui pela Marginal, Toco e este Mané. Um dia que faz lembrar os grandes dias de verão.
1: Vai sim.
0: Com temperatura a subir até aos 32 graus em Lisboa, 30 graus máxima prevista para Cascais. Hoje falamos da Anthropic, da Revolut e também da Meta. São as três Big Ones em destaque no Super Tales, tem praticamente 4 minutos.

0: 90, Supertales a seguir e depois um dos grandes clássicos de Marvin Gaye.
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2: 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Eu sou o Manuel Gênio, um avatar da Instinct, e trago-lhe as notícias das empresas que lideram a nova economia. Deixo-lhe as mais recentes inovações e movimentos estratégicos da Anthropic, Revolut e Meta.
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2: A Anthropic diz ter alcançado a sua primeira descoberta científica com a ajuda do Claude. O modelo de inteligência artificial identificou um conjunto desconhecido de enzimas em vírus que infectam bactérias, com algumas características semelhantes às do CRISPR. O trabalho foi feito no novo laboratório de biologia da empresa. Cerca de 950 agentes, Claude, analisaram bases de dados de ADN durante 21 horas. Depois, cientistas testaram os resultados em laboratório. O objetivo é usar a inteligência artificial para acelerar a procura de novos mecanismos biológicos. A Revolut lançou no Reino Unido o Pay with Smile, um sistema que permite pagar em lojas através de reconhecimento facial. O cliente não precisa de apresentar o telemóvel ou um cartão bancário. O pagamento demora poucos segundos e usa a mesma tecnologia de verificação por selfie que a Revolut já aplica na identificação dos clientes para aceder à aplicação. O Pay with Smile está ligado ao Revolut Register, o sistema de pagamentos da Revolut Business para a restauração e a hotelaria. A Meta apresentou o Muse Charm, um pequeno dispositivo de inteligência artificial que pode ser preso a um porta-chaves. O objetivo é dar acesso rápido ao assistente Muse sem recorrer ao telemóvel ou a óculos inteligentes. O equipamento tem um pequeno ecrã e responde a comandos de voz. O Muse pode enviar e-mails, marcar compromissos ou fazer compras. Deve chegar ao mercado em dezembro, antes do Natal. 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

Faltam 4 minutos para fechar a hora aqui na Marginal e atualizar as notícias às 9 com Sofia Almeida. Esta chama-se Got to Give It Up, de Marvin Gaye, a canção que Barry Gordy, o patrão da Motown, lhe pediu para gravar numa linguagem mais ligada à música disco.

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1: Notícias na Marginal, edição das 9 com Sofia Almeida. Bom dia.
2: Bom dia. O Vaticano informou esta manhã que o Papa Leão XIV passou uma noite tranquila no hospital depois de ter sido submetido a uma cirurgia devido a um cancro do pulmão. A Santa Sé adiantou ainda que deverão ser divulgadas mais informações sobre o estado de saúde do Sumo Pontífice ao longo do dia de hoje. O metro de Lisboa está encerrado esta quarta-feira devido a uma greve de 24 horas que envolve as chefias da direção de operações. A empresa já confirmou o fecho de toda a rede e avisa que a circulação habitual só será retomada amanhã de manhã. Na base deste protesto convocado pela FECTRANS, estão meses de alertas sem resposta por parte da administração. Os sindicatos queixam-se da falta de pessoal no posto de comando central e de tração, recurso excessivo a horas extraordinárias, turnos demasiado longos e atrasos na formação de inspectores e encarregados. O Fundo Monetário Internacional alerta que é urgente travar o aumento da dívida pública global. Na apresentação de um relatório, o Fundo Monetário Internacional revelou que a dívida mundial a tiros da guarda interceptaram um veículo pesado de mercadorias que transportava uma elevada quantidade de combustível acondicionado em jerricãs. O condutor, um homem de 24 anos, foi constituído arguído e sujeito a termo de identidade e residência. No âmbito da ação, foi igualmente interceptado e fiscalizado um veículo ligeiro relacionado com a ocorrência, tendo o respectivo condutor, um homem de 32 anos, sido identificado. Além do combustível, a GNR apreendeu ainda um veículo pesado de mercadorias e um telemóvel.
1: Para já com 3 minutos e meio, depois das 9 da manhã, a Sofia Almeida atualiza as notícias aqui na Marginal às 9:30. Arrancamos a hora com um clássico de James Brown. Está aí então, Get Up, I Feel Like Being Like a Sex Machine.
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Experimento, 11 minutos depois das 9 da manhã, com Jafunk, ele que vem da Austrália com esta ideia diferente para Move On Up, a canção clássica de Curtis Mayfield. A voz é do bem nosso conhecido Otis Kane. Tempo então de saber como é que anda o trânsito ao início desta hora, aqui pela Marginal. Phil vai de Carcavelos à Cruz Quebrada na Marginal.

9 e 16, estava-lhe a saber bem este ritmo de Justin Timberlake, não era? Mas vamos acalmar um pouco mais esta manhã com a música nova de Sienna Spyro.

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0: novo método de refinação de petróleo que permite reduzir o consumo de energia em cerca de 90%. Ao contrário das técnicas tradicionais, que exigem aquecer o petróleo várias vezes a temperaturas elevadas, este processo utiliza membranas químicas para separar as moléculas à temperatura ambiente. Em testes laboratoriais, os investigadores conseguiram separar o petróleo em 3 grupos de produtos, recuperando entre 85% e 90% dos componentes pretendidos. A descoberta poderá reduzir os custos de produção e as emissões de dióxido de carbono associadas à refinação, uma indústria responsável por cerca de 1,3 mil milhões de toneladas de CO2 por ano. No entanto, a tecnologia ainda precisa de ser testada à escala industrial para confirmar se poderá ser aplicada mundialmente.
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0: tenho minutos depois das 9, a indignação da Lily Bor a questionar Is She Better Than Me? Manhã de quarta-feira pela Marginal, estamos a meio da semana. Tempo agora, antes de sabermos do trânsito, de atualizar as notícias. Assente-se às 9:30 com Sofia Almeida, bom dia.
1: Bom dia, a Polícia Judiciária está a realizar uma operação de buscas a entidades bancárias e empresas por crimes de fraude fiscal, branqueamento e falsificação relacionado com o esquema milionário de fuga ao pagamento de IMT na aquisição de imóveis. A notícia está a ser avançada pela CNN. Tem início a esta hora o Conselho de Ministros Extraordinário, onde vai ser decidido a quem será o novo acionista da TAP. Segundo a SIC, a escolha deverá recair sobre a Lufthansa. O Vaticano informou esta manhã que o Papa Leão XIV passou uma noite tranquila no hospital depois de ter sido submetido a uma cirurgia devido a um cancro do pulmão. Um ataque feito pela Rússia durante a noite e madrugada na Ucrânia fez 6 mortos e deixou milhares de pessoas sem eletricidade em vários bairros de Kiev. A GNR apreendeu 8 mil litros de gasolina acondicionada em Jarrica.
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Estou apenas 20 minutos até às 10 com Diamond, a música dos Leisure, de volta na marginal de quarta-feira. O dia de hoje, em destaque na Avenida Marginal, tem a música nova de MT Jones, ele que regressa no pós-álbum estreia com mais uma canção inédita para ouvir ao longo do dia. Próxima edição já sabe que é às 11h30, mas entretanto já pode ouvir o podcast da edição de ontem, que marcou também o regresso de Will Downing.

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15 minutos até às 10 da manhã com James Vickery e S.G. Lewis nesta Pressure pela Marginal. Dentro de 4 minutos, o que temos por cá é a agenda com o Tiago Castro.

0: A 11 minutos das 10 da manhã, Slow Down está para entrega o legado da família Marley com Skip Marley e Her, a acalmar um pouco mais esta manhã. Seguimos agora com o Tiago Castro em agenda. A agenda marginal que depois das 10 está disponível para consulta online no nosso site.
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2: Esta noite o Teatro Maria Matos recebe 13 Raios, um espetáculo que junta o guitarrista madeirense André Santos ao coletivo vocal portuense Sopa de Pedra. O projeto nasceu de residências artísticas na Madeira, onde os músicos recolheram histórias, tradições e sons da comunidade local, da imigração às levadas, passando pelas rezas, pela pesca da baleia e pelos grupos de folclore. O resultado é um concerto que cruza guitarra a solo e canto polifónico, dando origem à música original, inspirada na identidade e nas

Memórias da Ilha da Madeira. 13 Raios, de André Santos e Sopa de Pedra, esta noite no Teatro Maria Matos, às 21 horas. O Teatro da Trindade apresenta Clube dos Poetas Mortos, uma adaptação para teatro do argumento do filme de Peter Weir, que popularizou a expressão Carpe Diem, ou seja, aproveitar o dia. A história passa-se num colégio interno norte-americano, no final dos anos 50, onde um professor de literatura, interpretado por Diogo Infante, desafia as regras conservadoras da instituição e incentiva os alunos a pensar pela sua própria cabeça e a seguir os seus sonhos. Com a encenação de Hélder Gamboa...

4 minutos das 10 da manhã, bom dia de Fat Freddy's Drop aqui pela Marginal, manhã de quarta-feira. Já daqui a pouco atualizamos as notícias com a Sofia Almeida. A lembrar que a próxima hora vai trazer às vezes o paraíso, numa semana dedicada a Jorge Palma. E já que falámos em paraíso, nada melhor que trazer a banda sonora ideal, cortesia de Xadi. O tema chama-se a propósito, lá está, Paradise.

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1: A seguir aqui pela Marginal, Sofia Almeida, com um novo olhar às notícias desta manhã. Bom dia.
2: Bom dia. A Polícia Judiciária está a realizar uma operação de buscas em entidades bancárias e empresas por crimes de fraude fiscal, branqueamento e falsificação relacionado com um esquema milionário de fuga ao pagamento de IMT na aquisição de imóveis. Segundo a CNN Portugal, as mais de 50 buscas passam pelas sedes do Banco Angolano de Investimentos em Lisboa e do Banco Carregosa no Porto. Em causa estão fundos imobiliários criados em torno de declarações indevidas de isenção no pagamento de impostos na aquisição de edifícios que permitem a esta rede, em função da dimensão dos negócios, evitar o pagamento de milhões de euros ao Estado. Quase dois terços dos portugueses adiaram projetos pessoais ou financeiros devido ao aumento do custo de vida. Os dados são do mais recente barómetro Aximage, divulgados pelo Diário de Notícias, que revelam que a pressão financeira está a obrigar as famílias a escolhas que afetam o consumo, a mobilidade e a saúde. De acordo com o estudo, 63% dos inquiridos suspenderam planos devido à subida dos preços. As viagens de férias foram as mais afetadas, mas a crise está também a congelar decisões de longo prazo. 9% adiaram a intenção de ter filhos, 6% suspenderam os estudos e outros 6% deixaram o casamento para mais tarde. O cenário é ainda mais grave no acesso aos cuidados de saúde. Mais de um em cada 5 portugueses adiou tratamentos médicos por razões financeiras. Na alimentação das famílias, as mudanças também são grandes. Apenas 12% dos portugueses mantêm os mesmos hábitos alimentares. A maioria passou a comprar mais produtos em promoção e marcas próprias, e a perda de poder de compra levou mesmo 30% dos inquiridos a deixar de consumir certos alimentos e 8% admite ter reduzido o número de refeições diárias. O ataque que a Rússia fez durante a noite e madrugada na Ucrânia causou 6 mortos e deixou milhares de pessoas sem eletricidade em vários bairros de Kiev, de acordo com o novo balanço das autoridades ucranianas. O Ministério da Defesa russo confirmou em comunicado ter levado a cabo um ataque maciço com armas de alta precisão contra instalações de infraestruturas energéticas e de comunicações em Kiev e também em Kharkiv, afirmando que todos os alvos visados seriam interesses militares. O presidente ucraniano escreveu na rede social X que a Rússia lançou, na última madrugada, 39 mísseis balísticos e 120 drones de ataque, alguns deles com munições de fragmentação dirigidos sobretudo contra o sistema energético e outras infraestruturas críticas nas regiões de Kiev e Kharkiv. Mais de 600 mil pessoas ficaram sem eletricidade em consequência deste ataque, tendo ainda provocado 6 mortos.
1: Praticamente 4 minutos depois das 10, um ótimo dia de quarta-feira.

0: Praticamente 15 minutos depois das 10 da manhã, ouvimos Ray La Montagne e com ele recuamos a 2008 para assinalar também no dia de hoje os 18 anos da edição do álbum Gossip in the Grain, álbum que inclui então este incrível You Are the Best Thing, o álbum que saiu faz então hoje 18 anos.
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0: Notables a Liverpool, aqui pela Marginal, a ouvir MD Jones cantar a música Changes Like the Weather. Está no seu primeiro álbum de originais, ele que entretanto hoje está em destaque pela Avenida Marginal com música nova, uma gravação fora desse álbum, aliás é um single novo de MD Jones, o tema chama-se One and Only. E passa na próxima hora, ali pelas 11h30, na Avenida Marginal desta quarta-feira.
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3 minutos das 11 da manhã, os Gilsons deixam Love Love na Marginal. O legado da família Gil está bem entregue. Aqui pela Marginal, nesta manhã, manhã de quarta-feira, daqui a pouco atualizamos as notícias com Sofia Almeida. Para o final, os Black Keys cantam I Forgot to Be a Lover.

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1: Está então na hora de voltar às notícias. Sofia Almeida, bom dia.
2: Bom dia. A Polícia Judiciária realizou hoje uma grande operação contra a burla fiscal que lesou o Estado em mais de 66 milhões de euros. A Unidade Nacional de Combate à Corrupção cumpriu 53 mandados de busca em várias regiões do país. O principal alvo das autoridades foram as áreas de Lisboa, Porto e Setúbal. Em comunicado, a PJ explica que em causa está um alegado esquema criminoso organizado, montado entre 2017 e 2025. O objetivo era obter de forma ilegal a isenção do pagamento do IMT. De acordo com as autoridades, os suspeitos criavam as chamadas empresas de prateleira, eram sociedades comerciais fictícias, sem atividade real, criadas em série apenas para simular a compra e venda de imóveis, através de simulações e trocas de propriedades por valores irrisórios. Os criminosos conseguiam enganar a autoridade tributária para não pagar impostos. Mais tarde, estas empresas eram vendidas a investidores nacionais e estrangeiros para comprar carteiras imobiliárias de luxo, incluindo portfólios de bancos. Nas buscas a residências, empresas, bancos e escritórios de advogados, a polícia apreendeu vários documentos e objetos com um forte valor de prova. Quase dois terços dos portugueses adiaram projetos pessoais ou financeiros devido ao aumento do custo de vida. Os dados são do mais recente barómetro Aximaj, divulgados pelo Diário de Notícias, que revelam que a pressão financeira está a obrigar as famílias a escolhas que afetam o consumo, a mobilidade e até a saúde. Segundo o estudo, 63% dos inquiridos suspenderam planos devido à subida dos preços. As viagens de férias foram as mais afetadas, mas a crise está também a congelar decisões de longo prazo. 9% adiaram a intenção de ter filhos, 6% suspenderam os estudos e outros 6% deixaram o casamento para mais tarde. O cenário é ainda mais grave no acesso aos cuidados de saúde. Mais de um em cada 5 portugueses adiou tratamentos médicos por razões financeiras. Na alimentação das famílias, as mudanças também são profundas. Apenas 12% dos portugueses mantêm os mesmos hábitos alimentares. A maioria passou a comprar mais produtos em promoção e marcas próprias, e a perda de poder de compra levou 30% dos inquiridos a deixar de consumir certos alimentos e 8% admite ter reduzido o número de refeições diárias. Cerca de 50 manifestantes continuam a pernoitar ao relento na Praça de Dom João I, no Porto. O grupo recusa desmobilizar e já lançou um ultimato à Câmara Municipal para que permita a reinstalação das tendas. O objetivo dos manifestantes é manter o protesto ativo, pelo menos até ao dia 20 de outubro. Para esta quarta-feira está convocada uma nova concentração na Praça Dom João I, no Porto, logo de seguida de uma Assembleia Pública, para discutir o apoio jurídico aos participantes e definir a próximas ações de contestação.
1: A Sofia Almeida atualiza as notícias agora, ao meio-dia. Arrancamos para mais uma hora com Luís Talete e logo com a minha canção favorita de Amy Winehouse. Mas...

0: Esta é a música de Bobby Saint, o tema It's All Good, a passar aqui pela Marginal nesta manhã de quarta-feira. Já daqui a pouco vamos ter também a nossa música da semana. Até sexta-feira estamos a mostrar a música nova de Lu Saint, mas antes disso ainda a Avenida Marginal.
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0: chama-se Get Away, a passar pela Marginal. Lá atrás ficou então a Avenida de Hoje, com destaque para a música nova de MT Jones. Quero também lembrar, no nosso site, hoje estamos a destacar D'Angelo, o músico norte-americano que faleceu há um ano, um artigo especial para perceber, um ano após a morte de D'Angelo, que caminho está a tomar a soul contemporânea. É uma das novas propostas hoje em destaque no nosso site.
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1: Lou Saint começou a sua aventura musical no clube de jazz Matthew Freds, em Manchester, onde tocava com os músicos que fazem ainda hoje parte da sua banda. Entretanto, mudou-se para Londres e a distância ajudou-o a perceber melhor o significado da cidade onde cresceu e das experiências que aí viveu. A escolha de Tip Street para fechar o EP Apothecary Parte 2 não é inocente. Depois de um conjunto de temas sobre relações, inseguranças e recuperação emocional, Lou Saint termina a viagem regressando às suas raízes. É o voltar às origens e assumir o fim de um ciclo.

McFarren, praticamente a fechar o dia com o Luís Tolete nesta manhã, quarta-feira pela Marginal. Daqui a pouco há o meio-dia, tempo para atualizar as notícias. Quem avança nas próximas horas é então Catarina Pereira. Quanto a nós, amanhã, já sabe, voltamos a estar juntos depois das 7. Daqui a pouco chega a minha praia ao meio-dia e meia com as escolhas de Luís Montes. E para fechar a hora, Grocery Store. Até amanhã.

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1: As notícias com a edição de Sofia Almeida. Boa tarde.
2: Boa tarde. Um avião da Air India que fazia a ligação entre Frankfurt e Nova Delhi realizou esta quarta-feira uma aterragem de emergência em Jaipur, depois

depois de emitir um alerta de segurança relacionado com um possível sequestro. O voo aterrou sem incidentes no noroeste da Índia, depois dos controladores de tráfego aéreo terem recebido um sinal de emergência. A aeronave transmitiu o código aeronáutico 7500, utilizado para alertar para uma possível interferência ilícita, incluindo um sequestro. As autoridades suspeitam que o esquema que originou hoje as buscas às sedes do Banco Carregosa no Porto e ao Banco Angolano de Investimentos em Lisboa tenha lesado o Estado em mais de 66 milhões de euros. Em comunicado, a Polícia Judiciária avança que em causa estão factos suscetíveis de configurar a prática de crimes de burla tributária qualificada relacionados com a obtenção indevida de IMT. Segundo a Força Policial, há indícios da existência de esquemas organizados de constituição em série de sociedades comerciais formalmente destinadas à compra e revenda de imóveis, mas que não tinham qualquer atividade económica real. No total, foram executadas esta manhã 53 buscas domiciliárias e em sociedades comerciais, instituições bancárias e escritórios de advogados nas regiões de Lisboa, Porto e Setúbal, destinadas à apreensão de documentos. O despacho do Governo que deixa em 50% a retenção de IRS sobre o salário de novembro e o subsídio de Natal foi hoje publicado em Diário da República, deixando de fora os salários de 18 ou 20 mil euros mensais. O despacho assinado pelo Ministro de Estado e das Finanças, Joaquim Miranda Sarmento, prevê que o valor da retenção na fonte a realizar em novembro sobre os rendimentos do trabalho dependente e de pensões pagos ou colocados à disposição entre 1 e 30 de novembro deste ano é calculado normalmente segundo as tabelas de IRS que se encontram em vigor, mas aplicando-se neste mês apenas 50% desse valor. O despacho prevê ainda que se excluem deste corte quem tem rendimentos mais altos. Portugal recicla menos de metade da meta europeia de lixo eletrónico, tratando apenas 32% dos resíduos, que fica muito aquém dos 65% exigidos. No Dia Internacional dos Resíduos Elétricos, a Associação Ambientalista Zero acusa o Ministério do Ambiente de omissão ao longo de 20 anos, permitindo um cenário que classifica de descalabro. Os ambientalistas criticam o adiamento das metas para 2030 e alertam que, além do impacto ambiental, o país arrisca multas de centenas de milhões de euros da União Europeia a partir de 2027.

Inga aqui a dar o mote para mais um painel na sua Rádio Marginal. Seja bem-vindo, fique por aí. Temos Otis Kane em escuta a seguir, depois Dreamer Boy e as Salt and Pepper.

0: É mais um daqueles clássicos aqui, é difícil resistir, What a Man, Salt and Pepper com a Zen Vogue. Boa tarde, boa quarta-feira. Daqui a pouco, CeeLo Green assina Bright Lights, Bigger City.
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Esta é a sua Rádio Marginal 98.1, também em marginal.fm, edição de quarta-feira, 14 de agosto. Temos a Minha Praia, daqui a pouco, em escuta, com mais uma sugestão trazida por Luís Montes. Antes disso, em antena, Cannons com Tana Love You.

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1: Hoje vamos ser visitados na minha praia pela cantora e guitarrista de blues, Ana Popovic. Ela nasceu na Sérvia e reside nos Estados Unidos. Neste momento, por acaso, está a fazer uma tour pela Europa, onde certamente irá tocar e cantar esta bela canção que faz parte do novíssimo álbum Like It On Top, onde encontrei esta pérola. Honey, I'm home.

diria que é uma parceria para a Visa, Juliane e Jamie Liddell. Boa tarde, boa quarta-feira. Agora na sua rádio marginal, Saque Sem Escuta, com Laser Skies. Daqui a pouco, John Reed e os Bamboos.

aqui com One Life, mais uma proposta em escuta nesta edição de quarta-feira, ligado à sua rádio marginal. Fique por aí, vamos a caminho da uma, a caminho das notícias à hora certa, com tempo ainda para escutar Michael Jackson, Baby Be Mine e Nova Lisboa, Dino de Santiago.

0: Uma vez que é a mais vantajosa para o Estado, já que a Lufthansa propõe pagar em dinheiro a entrada na companhia. Foi também valorizada a capacidade financeira da Lufthansa, que ultrapassa a da Air France KLM. As autoridades suspeitam que o esquema que originou hoje buscas às sedes do Banco Carregosa no Porto e ao Banco Angolano de Investimentos em Lisboa tenha lesado o Estado em mais de 66 milhões de euros. Em comunicado, a Polícia Judiciária avança que em causa estão factos suscetíveis de configurar a prática de crimes de burla tributária qualificada relacionados com a obtenção indevida de IMT. Segundo a Força Policial, há indícios da existência de esquemas organizados de constituição em série de sociedades comerciais formalmente destinadas à compra e revenda de imóveis, mas que não tinham qualquer atividade económica real. No total, foram executadas esta manhã 53 buscas domiciliárias e em sociedades comerciais, instituições bancárias e escritórios de advogados nas regiões de Lisboa, Porto e Setúbal, destinadas à apreensão de documentos. Também esta manhã, a Polícia Judiciária realizou buscas no quartel dos Bombeiros Voluntários dos Carvalhos, em Vila Nova de Gaia. De acordo com o Correio da Manhã, os inspectores pediram a entrega de documentos relacionados com a plataforma informática do SNS de transporte de doentes não urgentes. A Judiciária quer perceber se todos os requisitos estão preenchidos e, por isso, quer analisar os registros de transferências e deslocações dos doentes. O tarifário fixo dos táxis para percursos com origem na Praça do Aeroporto de Lisboa, que passa a ser de 16 ou 19 euros, consoante a coroa, tem início amanhã, embora sem controlo de acessos aos taxistas credenciados. Em declarações à agência Lusa, Carlos Silva, presidente da Federação Portuguesa do Táxi, explicou que o novo sistema para os táxis que operam no aeroporto Humberto Delgado vai ter início amanhã e irá abranger, na primeira fase, todos os taxistas, mesmo os que ainda não estejam credenciados para o efeito. Carlos Silva reconheceu que deveria estar tudo preparado para ter início na data prevista, desde a assinatura do protocolo entre todas as entidades, admitindo que o sistema só deverá estar a funcionar em pleno no início de novembro. No futebol, o Porto defronta hoje o Betis em Sevilha, em jogo da segunda jornada da fase de liga da Liga dos Campeões. A partida começa às 8 da noite.
1: Por aqui seguimos para mais uma hora, nesta edição de quarta-feira.

Gay, let's get it on. Primeira proposta depois da uma nesta tarde de quarta-feira pela sua Rádio Marginal. Ora, é também por aqui que daqui a pouco vai poder conferir o É Bom Saber com o Tiago Castro. Antes disso, em escuta este Why I Cry de M.T. Jones.

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1: Cientistas chineses desenvolveram um novo método de refinação de petróleo que permite reduzir o consumo de energia em cerca de 90%. Ao contrário das técnicas tradicionais, que exigem aquecer o petróleo várias vezes a temperaturas elevadas, este processo utiliza membranas químicas para separar as moléculas à temperatura ambiente. Em testes laboratoriais, os investigadores conseguiram separar o petróleo em três grupos de produtos, recuperando entre 85% e 90% dos componentes pretendidos. A descoberta poderá reduzir os custos de produção e as emissões de dióxido de carbono associadas à refinação, uma indústria responsável por cerca de 1,3 mil milhões de toneladas de CO2 por ano. No entanto, a tecnologia ainda precisa de ser testada à escala industrial para confirmar se poderá ser aplicada mundialmente.
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Sabbatical de Fez nos 98.1 da sua Rádio Marginal, também em marginal.fm. Seguimos com o seu Jorge e Marisa Monte, cantam Quando Chego. Daqui a pouco, uma outra dupla também aqui em escuta. B.B. King e Eric Clapton vão trazer daqui a pouco a antena The Thrill Is Gone.

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0: Espero que esteja a passar uma ótima quarta-feira na nossa companhia. Fique por aí. Temos ADC Alemana em escuta a seguir, depois October London, Macy Gray e os Jungle.
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Estamos quase, quase no final de mais uma hora, nesta tarde de quarta-feira, ligado à sua rádio marginal, depois de Michael Bublé com Everything. É o som de Jordan Rakai, que seguimos, Enemies, depois Only You, Theophilus London, com Kevin Parker, o Sr. Tame Impala, e a fechar, Leon Bridges, Your Love is Electric.

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2: Muito boa tarde, será seguramente o assunto do dia. Tem estado a decorrer a apresentação do processo de venda da TAP. A Lufthansa é a grande vencedora deste processo de privatização. O anúncio foi feito pelo primeiro-ministro Luís Montenegro, revelou que a oferta foi 16% superior à da Air France KPLM. A venda da TAP é uma reforma estrutural, diz-se também Miranda Sarmento. Entretanto, o primeiro-ministro destacou que da proposta da companhia alemã fazem parte outros investimentos, no valor de 500 milhões de euros, numa nova escola de pilotos em Tancos, num centro de inovação em Aveiro e num centro corporativo a juntar ao investimento da Lufthansa Technics em Santa Maria da Feira. Miranda Sarmento diz que este acordo permite à TAP crescer e integrar um grande grupo mundial. É uma grande oportunidade para a empresa e para a economia portuguesa, sublinha o ministro das Finanças, que aponta para a consolidação de uma base industrial. Esta é uma reforma estrutural porque altera a posição económica de um país e não há dúvidas que esta privatização vai ter um impacto muito grande na economia, no emprego e no crescimento. Com esta operação começa o caminho de recuperação total do investimento do Estado na TAP. O Governo encara a possibilidade de até 2028 de avançar com a última fase de privatização da TAP, trocando o capital remanescente na companhia por uma posição direta de holding no grupo alemão. Miguel Pinto Luz diz, por seu lado, que o Governo garante o respeito pelos trabalhadores da companhia. Disse também que a TAP vai competir na Primeira Liga Mundial da Aviação. A proposta garante o hub e a plataforma para o mercado lusófono, bem como a entrada na joint venture que opera no mercado do Atlântico Norte. O grupo alemão propõe-se aumentar a frota até 117 aviões.

horizonte até 2035, a manutenção da TAP vai ser integrada na rede mundial da Lufthansa Technics. O investimento anunciado para a base de Tancos abre a possibilidade de ter uma pista com valência comercial. A TAP vai competir na Primeira Liga Mundial porque a junção à Lufthansa, disse, vai criar o quarto maior grupo mundial em termos de receitas. As autoridades suspeitam que o esquema que originou hoje buscas às sedes do Banco Carregosa no Porto e ao Banco Angolano de Investimentos em Lisboa tenha lesado o Estado em mais de 66 milhões de euros. Em comunicado, a Polícia Judiciária avança que em causa estão factos suscetíveis de configurar a prática de crimes de burla tributária qualificada relacionados com a obtenção indevida de IMT. Segundo a Força Policial, há indícios da existência de esquemas organizados de constituição em série de sociedades comerciais formalmente destinadas à compra e revenda de imóveis, mas que não tinham qualquer atividade económica real. No total foram executadas hoje de manhã 53 buscas domiciliárias e em sociedades comerciais, instituições bancárias e escritórios de advogados nas regiões de Lisboa, Porto e Setúbal, destinadas à apreensão de documentos. Também esta manhã a PJ realizou buscas no quartel dos bombeiros voluntários dos Carvalhos, em Vila Nova de Gaia. De acordo com o Correio da Manhã, os inspectores pediram a entrega de documentos relacionados com a plataforma informática do SNS de transporte de doentes não urgentes. As A judiciária quer perceber se todos os requisitos estão preenchidos e, por isso, quer analisar os registros de transferências e as deslocações dos utentes. O tarifário fixo dos táxis para os percursos com origem na Praça do Aeroporto de Lisboa passa a ser 16 ou 19 euros, consoante a coroa, tem início amanhã, embora sem controle de acesso aos taxistas credenciados. Em declarações à Agência Lusa, Carlos Silva, presidente da Federação Portuguesa do Táxi, explica que este novo sistema para os táxis que operam no aeroporto Humberto Delgado vai começar amanhã, vai abranger na primeira fase todos os taxistas, mesmo os que ainda não estejam credenciados para o efeito. Carlos Silva reconhece que deveria estar tudo preparado para ter início na data prevista desde a assinatura do protocolo entre todas as entidades e admite que o sistema só deverá estar a funcionar em pleno no início do mês de novembro.

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Stevie Wonder, nas boas-vindas a mais uma hora, neste caso a última neste painel. Fique por aí, temos Party Pupils em escuta a seguir com o Mayer Hawthorne, Baby Come Back. Depois, Whatever Lola Wants, a remistura dos Gotham Project para a voz de Sarah Vaughan. Propostas que antecedem o Super Toast.

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1: 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Eu sou o Manuel Gênio, um avatar da Instinct, e trago-lhe as notícias das empresas que lideram a nova economia. Deixo-lhe as mais recentes inovações e movimentos estratégicos da Anthropic, Revolut e Meta.
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1: A Anthropic diz ter alcançado a sua primeira descoberta científica com a ajuda do Claude. O modelo de inteligência artificial identificou um conjunto desconhecido de enzimas em vírus que infectam bactérias, com algumas características semelhantes às do CRISPR. O trabalho foi feito no novo laboratório de biologia da empresa. Cerca de 950 agentes, Claude, analisaram bases de dados de ADN durante 21 horas. Depois, cientistas testaram os resultados em laboratório. O objetivo é usar a inteligência artificial para acelerar a procura de novos mecanismos biológicos. A Revolut lançou no Reino Unido o Pay with Smile, um sistema que permite pagar em lojas através de reconhecimento facial. O cliente não precisa de apresentar o telemóvel.

móvel ou um cartão bancário. O pagamento demora poucos segundos e usa a mesma tecnologia de verificação por selfie que a Revolut já aplica na identificação dos clientes para aceder à aplicação. O Pay with Smile está ligado ao Revolut Register, o sistema de pagamentos da Revolut Business para a restauração e a hotelaria. A Meta apresentou o Muse Charm, um pequeno dispositivo de inteligência artificial que pode ser preso a um porta-chaves. O objetivo é dar acesso rápido ao assistente Muse sem recorrer ao telemóvel ou a óculos inteligentes. O equipamento tem um pequeno ecrã e responde a comandos de voz. O Muse pode enviar e-mails, marcar compromissos ou fazer compras. Deve chegar ao mercado em dezembro, antes do Natal. 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

Love the Man, Whitney Houston, na sua Rádio Marginal. Boa tarde, boa quarta-feira. Mais daqui a pouco em escuta, Amy Winehouse, Teskey Brothers e Saint Beauty. Sendo que pelo meio vamos também conferir, às vezes, o paraíso.

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1: O tempo não sabe nada. O tempo não tem razão. O tempo nunca existiu. É da nossa invenção. Se abandonarmos as horas para nos sentirmos sós, meu amor, o tempo somos nós. O espaço tem o volume da imaginação. Além do nosso horizonte, existe outra dimensão. O espaço foi construído sem princípio nem fim. Meu amor, tu cabes dentro de mim. O meu tesouro és tu, eternamente tu. Não há passos divergentes para quem se quer encontrar. A nossa história começa na total escuridão, onde o mistério ultrapassa a nossa compreensão. A nossa história é o esforço para alcançar a luz. Meu amor, o impossível seduz. O meu tesouro és tu, eternamente tu. Não há passos divergentes para quem se quer encontrar. O tempo não sabe nada. Jorge Palma.
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Muito boa tarde, está ligado à sua Rádio Marginal 98.1, também em marginal.fm. Temos Aaron Neville em escuta a seguir com All of the Above, depois Marmalade, India Shine.

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Nos últimos minutos passaram pela sua rádio marginal, Groove Armada, Otis Kane e Craig David. Vamos a caminho da hora certa. Há notícias para conferir às 3. Até lá, escutamos ainda Joshy Soul com Make My Day e Who Says John Mayer. Até amanhã.

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2: Notícias na Rádio Marginal com Antonita Lopes da Costa. Boa tarde.
3: Muito boa tarde. Será seguramente o assunto do dia. O governo escolheu a Lufthansa como vencedora da privatização da TAP. O processo que agora segue para a Comissão Europeia pode demorar no total até 24 meses. A decisão foi tomada em Conselho de Ministros e envolve a aquisição de 44,9% do capital da empresa. A Lufthansa vai pagar 1.201 milhões de euros. O primeiro-ministro destacou que da proposta da companhia alemã fazem parte outros investimentos, no valor de 500 milhões de euros, uma nova escola de pilotos em Tancos, num centro de inovação em Aveiro e num centro corporativo a juntar ao investimento da Lufthansa Technics, também em Santa Maria da Feira. Miranda Sarmento disse por seu lado que o acordo permitirá na primeira Liga Mundial. O ministro das Infraestruturas recusa pôr o carro à frente dos bois no que toca à decisão de avançar com a segunda fase da privatização da companhia, mas promete um processo limpo e um diálogo expedito com os partidos. Pinto Luz indicou que o governo avisou os dois maiores partidos da oposição, foram previamente informados da decisão sobre a Lufthansa, o Chega e o PS. Mesmo desapontada, a Air France KPLM garantiu que vai avaliar a forma de aumentar as suas operações em Portugal. O grupo Air France KPLM está desapontado por não ter sido selecionado para ficar com a TAP. Numa declaração enviada à comunicação social, o grupo, no entanto, que perdeu a corrida, declara ter tomado nota de decisão e diz que apreciou o diálogo construtivo mantido ao longo de todo o processo.
2: Na Rádio Marginal, esta hora começa com Jesse Reyes, daqui a pouco a Avenida Marginal com Luís Talete. Boa tarde, boa quarta-feira.

E Raze, juntamente com Daniel Caesar, a marcar o arranque de mais uma hora com muita música, o tema Figures. Daqui a pouco há Avenida Marginal com o Luís Talete e já sabe, todos os dias há uma novidade para escutar neste espaço. Entretanto, Wilson, vamos ouvir Tell Me e depois Corinne Bailey Rae, Trouble Sleeping. Boa tarde.

0: 98.1 nesta tarde de quarta-feira com Stefan Mahendra, o tema Too Late. Eu vou estar consigo até bem perto das 8 e daqui a pouco na companhia de Luís Talete em mais uma edição da Avenida Marginal. Já a seguir, Iola com Faraway Look. Boa tarde.
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na Rádio Marginal de Iola com Faraway Look. Agora Don West, Day Tonight, depois Sex Michael Kiwanuka. Vamos escutar o tema Light antes da Avenida Marginal com Luís Talete. Boa tarde.

Eu arrisco a dizer que se candidata ao título The Hardest Working Man in Show Business, que em tempos pertenceu a James Brown. O álbum estreia saiu em março, entretanto ganhou em setembro uma Deluxe Edition, enquanto até pensávamos que o fluxo criativo baixava um pouco e que Empty Jones seguia focado na digressão, chega o One and Only, música fresca para o outono que nestes dias continua quente. One and Only mantém Empty Jones no lado bom do ano, é solvente, inspirado.

A voz de Joy Crooks num tema de Bonobo, Always on Your Side. Por aqui também M.T. Jones, hoje em destaque na Avenida Marginal de Luís Talete. Entretanto, Lila James, Complicated para ouvir. E depois o clássico Don't Let Me Be Misunderstood por Jamie Cullum. Boa tarde, boa quarta-feira.

Don't Let Me Be Misunderstood na sua rádio marginal e na versão de Jamie Callum. Já a seguir, Midnight Visa por Cella Stone. Entretanto, on the radio é Donna Summer.

Últimos minutos na Rádio Marginal com Cella Stone, Midnight Visa, também por aqui Donna Summer. Quase quase a chegarmos às 4 e antes das notícias com Antonieta Lopes da Costa. Primeiro com Black Pumas, para ouvir agora Colors e depois Daft Punk com Pharrell Williams, Lose Yourself to Dance. Boa tarde, boa quarta-feira.

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1: Notícias na Rádio Marginal, nesta tarde de quarta-feira, com Antonieta Lopes da Costa. Boa tarde.
2: Muito boa tarde. Será seguramente o assunto do dia. O Governo escolheu a Lufthansa como vencedora da privatização da TAP. O processo que agora segue para a Comissão Europeia pode demorar no total até 24 meses. A decisão foi tomada em Conselho de Ministros e envolve a aquisição de 44,9% do capital da empresa. A Lufthansa vai pagar 1.201 milhões de euros. O Primeiro-Ministro destacou que da proposta da companhia alemã fazem parte outros investimentos, no valor de 500 milhões de euros, uma nova escola de pilotos em Tancos, num centro de inovação em Aveiro e num centro corporativo a juntar ao investimento da Lufthansa Technics, também em Santa Maria da Feira. Miranda Sarmento disse, por seu lado, que o acordo permite à TAP crescer e integrar um grande grupo mundial. É uma grande oportunidade para a empresa e para a economia em Portugal, sublinha o Ministro das Finanças, que apontou para a consolidação de uma base industrial. Esta é uma reforma estrutural porque altera a posição económica de um país e não há dúvidas de que esta privatização trai um impacto muito grande na economia, no emprego e no crescimento. Com esta operação começa o caminho de recuperação total do investimento do Estado na TAP. O Governo encara a possibilidade até 2028 de avançar com a última fase de privatização da companhia aérea, trocando o capital remanescente na companhia por uma posição direta de holding do grupo alemão. Miguel Pinto Luz diz que o Governo garante respeito pelos trabalhadores da companhia. Diz também que a TAP vai competir na Primeira Liga Mundial da Aviação. A proposta garante o Hub e a plataforma para o mercado lusófono, bem como a entrada no joint venture que se opera no mercado do Atlântico Norte. O grupo alemão propõe-se aumentar a frota até 117 aviões no horizonte de 2035. A manutenção da TAP vai ser integrada na rede mundial da Lufthansa Technics. O investimento anunciado para a base de Tancos abre a possibilidade de ter uma pista com valência também comercial. A TAP vai competir, então, na Primeira Liga Mundial. O Ministro das Infraestruturas recusa pôr o carro à frente dos bois no que toca à decisão de avançar com a segunda fase da privatização da companhia, mas promete um processo limpo e um diálogo expedito com os partidos. Pinto Luz indicou que o Governo avisou os dois maiores partidos da oposição, foram previamente informados da decisão sobre a Lufthansa, o Chega e o PS. Mesmo desapontada, a Air France KPLM garantiu que vai avaliar a forma de aumentar as suas operações em Portugal. O grupo Air France KPLM está desapontado por não ter sido selecionado para ficar com a TAP. Numa declaração enviada à comunicação social, o grupo, no entanto, que perdeu a corrida, declara ter tomado nota de decisão e diz que apreciou o diálogo construtivo mantido ao longo de todo o processo.
1: Tarde de quarta-feira na Rádio Marginal, daqui a pouco há Test Drive, mas esta hora começa com uma recordação a cargo de George Michael. Boa tarde.

Primeiros minutos desta hora a recordarmos George Michael, Father Figure. Daqui a pouco pode contar com o Test Drive e a música que está em destaque toda a semana. Por agora, Leon Bridges, Why Don't You Touch Me? Boa tarde.

canção assinada por Mayer Hawthorne, Over, também atrás Why Don't You Touch Me, assim que é, por Leon Bridges. E agora, Mama's Gun, para ouvir nesta tarde de quarta-feira.

0: está na Rádio Marginal e com música de Mama's Gun, First Time in a Long Time. A seguir, Rafael Sadiq, Moving Down the Line. Daqui a pouco pode contar também com Ana Moura e Pedro Mafama.
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Ana Moura e Pedro Mafama, Agarra em Mim, também Rafael Sadiq, com Moving Down the Line. Entretanto, Give In to Me, este é Jamie Lancaster, para ouvir antes de escutarmos um original dos Rolling Stones, revisto por Music Soul Child.

0: Louis Baker aqui com All We Need. Já a seguir há Vintage Trouble, Nobody Told Me, e daqui a pouco o Test Drive. Boa tarde.
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Matthew Frets, em Manchester, onde tocava com os músicos que fazem ainda hoje parte da sua banda. Entretanto, mudou-se para Londres e a distância ajudou-o a perceber melhor o significado da cidade onde cresceu e das experiências que aí viveu. A escolha de Tip Street para fechar o EP Apothecary Parte 2 não é inocente. Depois de um conjunto de temas sobre relações, inseguranças e recuperação emocional, Lou Saint termina a viagem regressando às suas raízes. É o voltar às origens e assumir o fim de um ciclo.

Rádio Marginal, tarde de quarta-feira, com Hot For Your Love Tonight, música de Torture Soul. Para trás ficou Lou Saint, está esta semana em destaque no Test Drive com Tibb Street. Quase a chegarmos às 5, já a seguir notícias com Antonieta Lopes da Costa. Até lá, primeiro Babyface, When Can I See You? E depois Nothing Can Come Between Us. Xade para ouvir. Boa tarde.

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1: Notícias na Rádio Marginal com Antonieta Lopes da Costa. Boa tarde.
2: Muito boa tarde. O Governo escolheu a Lufthansa como vencedora da privatização da TAP. O processo que agora segue para a Comissão Europeia pode demorar até 24 meses. A decisão foi tomada em Conselho de Ministros e envolve a aquisição de 44,9% do capital da empresa. A Lufthansa paga 1.201 milhões. O Ministro das Infraestruturas recusa pôr o carro à frente dos bois no que toca à decisão de avançar com a segunda fase de privatização da TAP, mas prometeu, entretanto, um processo limpo e um diálogo expedito com os partidos. Pinto Luz indica que o Governo avisou os dois maiores partidos da oposição, Chega e PS, foram então previamente informados desta decisão do Executivo sobre a Lufthansa. O PS está confortável com a privatização parcial da TAP e diz ser um pouco precipitado o Governo falar na venda total. Na reação à venda de parte da TAP, hoje fechada em Conselho de Ministros, o socialista Filipe Santos Costa considerou que o Governo tem que dialogar na Assembleia da República. É um Governo de minoria e, portanto, parece um pouco precipitado da parte do Primeiro-Ministro assumir que vai ter a capacidade política para avançar sozinho para uma privatização total da TAP. O secretário nacional do PS começou por dizer que o partido via com interesse este anúncio do governo de uma eventual venda subsequente ou permuta ou combinação das duas, mas acabou por assegurar mais adiante que o PS defende a manutenção de uma posição estratégica do Estado na TAP. O socialista sublinhou que este foi o culminar de um processo iniciado pelo Partido Socialista. O Estado neste momento tem a maioria do capital, é o culminar da estratégia do PS e é com esta posição que o PS está confortável, disse numa conferência de imprensa na sede nacional do PS em Lisboa. O Primeiro-Ministro destacou que da proposta de a companhia alemã fazem parte outros investimentos, no valor de 500 milhões de euros, numa nova escola de pilotos em Tancos, num centro de inovação em Aveiro e num centro corporativo a juntar ao investimento da Lufthansa Technics em Santa Maria da Feira. Miranda Sarmento disse que o acordo permite a TAP crescer e integrar a Primeira Liga Mundial da Aviação. Miguel Pinto Luz diz que o governo garante também o respeito dos trabalhadores da companhia, diz que a TAP compete na Primeira Liga Mundial da Aviação porque a junção à Lufthansa vai criar o quarto maior grupo mundial em receitas. Os dois candidatos apresentaram propostas para a fase final da venda da TAP, que envolve a compra da totalidade das ações do Estado, apesar da operação agora aprovada incidir apenas sobre 44,9% do capital, mais 5% para os trabalhadores. O PSD e o PS aprovaram uma proposta conjunta para alargar a licença parental, paga a 100% até aos 6 meses, num acordo que segue agora para a Comissão Parlamentar do Trabalho, Segurança Social e Inclusão. 5 meses pagos a 100% garantidos, sem necessidade de partilha, 6 meses sem partilha pagos a 83%, 6 meses com partilha de pelo menos 30 dias entre os progenitores pagos a 100%, 210 dias, ou seja, 7 meses, se o pai gozar pelo menos 60 dias consecutivos pagos a 90%. Todos os partidos concordaram que estas alterações aprovadas representam uma melhoria em relação à legislação atualmente em vigor, que limita a licença paga a 100% aos primeiros 120 dias, sem partilha ou 150 se o pai gozar 30 dias exclusivos, mas a maioria considera que a proposta conjunta defraudou a expectativa dos peticionários.
1: Rádio Marginal, esta hora começa com Simona Molinari e Peter Tchincote e daqui a pouco há Agenda Marginal. Boa tarde.

Rádio Marginal nesta tarde de quarta-feira, 14 de outubro, e com dois lados da mesma moeda, Dr. Jekyll, Mr. Hyde, Simona Molinari e Peter Cincotti. Agora, um tema original de Curtis Mayfield, Move On Up, um dos clássicos dos 70s, revisto aqui por Jafunk e Otis Kane, e logo a seguir, Agenda Marginal. Boa tarde.

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1: Esta noite o Teatro Maria Matos recebe 13 Raios, um espetáculo que junta o guitarrista madeirense André Santos ao coletivo vocal portuense Sopa de Pedra. O projeto nasceu de residências artísticas na Madeira, onde os músicos recolheram histórias, tradições e sons da comunidade local, da imigração às levadas, passando pelas rezas, pela pesca da baleia e pelos grupos de folclore. O resultado é um concerto que cruza guitarra a solo e canto polifónico, dando origem à música original, inspirada na identidade e nas memórias da Ilha da Madeira. 13 Raios, de André Santos e Sopa de Pedra, esta noite no Teatro Maria Matos, às 21h. O Teatro da Trindade apresenta Clube dos Poetas Mortos, uma adaptação para teatro do argumento do filme de Peter Weir, que popularizou a expressão Carpe Diem, ou seja, aproveitar o dia. A história passa-se num colégio interno norte-americano, no final dos anos 50, onde um professor de literatura, interpretado por Diogo Infante, desafia as regras conservadoras da instituição e incentiva os alunos a pensar pela sua própria cabeça e a seguir os seus sonhos. Com a encenação de Hélder Gamboa, a peça está em cena de quarta a sábado às 21h. No domingo, às 16h30, para ver no Teatro Maria Matos.
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Na Rádio Marginal com Teddy Swims, Perfect Man, a passar nestes últimos minutos. Também Blair Bryant a revisitar Sade com Kiss of Life. 5 horas e 33 minutos e agora vamos espreitar a previsão da meteorologia para amanhã, quinta-feira, 15 de outubro, máxima de 30 graus para Lisboa, 22 para o Porto. Faro deve chegar a uma máxima de 27 graus.

Let Me Love You, Otis Kane na Rádio Marginal, também por aqui Mark Ronson e Amy Winehouse. Recordámos Valerie, um tema original dos Zootons, mas popularizado muito mais pela voz emblemática de Amy Winehouse. Estamos a 20 minutos das 6 da tarde, daqui a pouco o espaço é bom saber. Entretanto, informação de trânsito na Marginal à fila em Algés, em direção a Cascais, na A5, abrandamento da subida do Monsanto até ao Estádio Nacional e no sentido inverso à fila na descida do Monsanto. IC19, o trânsito está lento de Pinamanica até Queluz, na segunda circular, sentido Benfica Aeroporto, à fila das Torres de Lisboa até o Campo Grande, no sentido inverso à fila do Relógio até Pinamanica. Na Ponte 25 de Abril, fila de Sete Rios até à Ponte, acessos preenchidos.

0: Na Rádio Marginal com Carmen Questa Loba a revisitar While My Guitar Gently Weeps, um tema dos Beatles. Já a seguir, Can't Take My Eyes Off of You, na versão de Scary Pockets, antes da edição de hoje de É Bom Saber. Boa tarde.
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1: Cientistas chineses desenvolveram um novo método de refinação de petróleo que permite reduzir o consumo de energia em cerca de 90%. Ao contrário das técnicas tradicionais, que exigem aquecer o petróleo várias vezes a temperaturas elevadas, este processo utiliza membranas químicas para separar as moléculas à temperatura ambiente. Em testes laboratoriais, os investigadores conseguiram separar o petróleo em três grupos de produtos, recuperando entre 85% e 90% dos componentes pretendidos. A descoberta poderá reduzir os custos de produção e as emissões de dióxido de carbono associadas à refinação, uma indústria responsável por cerca de 1,3 mil milhões de toneladas de CO2 por ano. No entanto, a tecnologia ainda precisa de ser testada à escala industrial para confirmar se poderá ser aplicada mundialmente.
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Rádio Marginal com Mari Frois, Colombina, também é bom saber, sempre uma boa notícia na Marginal e para ouvir em formato de podcast no site marginal.fm. Entretanto, e até às 6, até às notícias com Antonieta Lopes da Costa, Abraham, Martin and John, as vozes de Marvin Gaye e Beverly Knight. Boa tarde.

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1: Notícias na Rádio Marginal com Antoneta Lopes da Costa. Boa tarde.
2: Muito boa tarde. O Sindicato dos Pilotos da Aviação Civil diz que a Lufthansa e a Air France, KPLM, são empresas de referência e defende que a TAP fica bem entregue. Em declarações à Lusa, o vice-presidente do sindicato, Frederico Saraiva de Almeida, destaca que qualquer um dos concorrentes seria uma boa escolha. Achamos que as duas empresas são sólidas, empresas que operam com segurança, que têm procedimentos operacionais robustos e que são de referência também no mundo da aviação, assim como a TAP. Continuamos focados no futuro e na esperança de que esta empresa tem de facto asas para voar em céus limpos e sem vento, disse ainda o dirigente sindical. Questionado sobre se o governo deve avançar com a venda da companhia, referiu que a direção do sindicato acredita que estas são empresas que devem ter como foco principal a gestão comercial do seu negócio e, portanto, as decisões têm de ser de cariz comercial. A Confederação do Turismo de Portugal considera também que a integração da TAP num grande grupo de aviação internacional vai beneficiar a companhia aérea, o turismo e o país. Por isso, aplaudem como a venda de 44,9% da TAP ao grupo da aviação Lufthansa pelo valor de 1.025 milhões de euros. Para Francisco Calheiros, da Confederação do Turismo de Portugal, a TAP já não podia continuar isolada neste mercado tão competitivo. Por isso, considera que o Estado deve avançar para a segunda fase para vender a totalidade da companhia, esperando que o novo acionista da TAP garante empregos, o Hub de Lisboa, as ligações às regiões autónomas e à diáspora, a preservação das atuais rotas estratégicas, assim como fique garantido o ADN da marca TAP. O Governo escolheu, de facto, a Lufthansa como vencedora desta privatização, processo que agora vai seguir para a Comissão Europeia e pode demorar até 24 meses. A decisão foi tomada em Conselho de Ministros, envolve a aquisição, então, de 44,9% do capital da empresa. A Lufthansa vai pagar 1.201 milhões no total. O Ministro das Infraestruturas recusa pôr o carro à frente dos bois no que toca à decisão de avançar com a segunda fase de privatização da companhia, mas promete um processo limpo e um diálogo expedito também com os partidos. O primeiro-ministro destacou que da proposta da companhia alemã fazem parte outros investimentos no valor de 500 milhões de euros, numa nova escola de pilotos em Tancos, num centro de inovação em Aveiro e ainda num centro corporativo a juntar ao investimento da Lufthansa Technics em Santa Maria da Feira. O PSD e o PS aprovaram uma proposta conjunta para alargar a licença parental, paga a 100% até aos 6 meses, num acordo que segue agora para a Comissão Parlamentar de Trabalho, Segurança Social e Inclusão. 5 meses pagos a 100% garantidos, sem necessidade de partilha. 6 meses sem partilha pagam 83%, 6 meses com partilha de pelo menos 30 dias entre os progenitores pagos a 100%, 210 dias, ou seja, 7 meses, se o pai gozar pelo menos 60 dias consecutivos, pagos a 90%. Todos os partidos concordaram que as alterações aprovadas agora representam uma melhoria em relação à legislação atualmente em vigor, que limita a licença paga a 100% aos primeiros 120 dias sem partilha, ou 150 dias se o pai gozar 30 dias exclusivos. A maioria considerou, no entanto, que esta proposta conjunta defraudou, de certa forma, as expectativas dos peticionários.
1: Na Rádio Marginal, esta hora começa com Sharon Jones, daqui a pouco A Minha Praia, de Luís Montes, numa hora que também conta com Super Toast. Boa tarde.

Marginal nos 98.1, abertura de hora a recuperarmos a voz de Sharon Jones, We Get Along, Sharon Jones and the Dap Kings. A seguir, sugestão musical de Luís Montes, A Minha Praia, mas primeiro, Till Infinity, canta India Sean.

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1: Hoje vamos ser visitados na Minha Praia pela cantora e guitarrista de blues, Ana Popovic. Ela nasceu na Sérvia e reside nos Estados Unidos. Neste momento, por acaso, está a fazer uma tour pela Europa, onde certamente irá tocar e cantar esta bela canção que faz parte do novíssimo álbum Like It On Top, onde encontrei esta pérola. Honey, I'm home.

Na rádio marginal com Dope Lemon Rose Pink Cadillac, para trás ficou A Minha Praia, uma sugestão musical de Luís Montes. Entretanto, Live For You são os The Sacred Souls, nesta tarde de quarta-feira, e logo depois Michael Bublé. Boa tarde.

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tema é original de Joy Division, Love Will Tear Us Apart, aqui na versão à maneira bossa nova por Nouvelle Vague, também Michael Bublé, escutamos Raum. 6 horas e 29 minutos. Daqui a pouco há Super Toast, edição de quarta-feira, mas entretanto olhamos para a previsão da meteorologia para amanhã, quinta-feira, 15 de outubro, máxima de 30 graus para Lisboa, 22 para o Porto, 27 para Faro.

É o mais recente single de Lucas Seto, esta faixa Ghetto Kind of Love, música a passar nesta tarde de quarta-feira, 14 de outubro, também por aqui Noisettes, as Noisettes Never Forget You. Daqui a pouco há Super Toast, mas entretanto informação de trânsito numa altura em que faltam 23 minutos para as 7 da tarde. Na Marginal há fila em Algés em direção ao Cascais, há 5 abrandamento da subida do Monsanto até o Estádio Nacional, sentido inverso, fila na descida do Monsanto. Em C19 o trânsito está lento de Pinamanica até Queluz, na segunda circular sentido Benfica Aeroporto, fila das Torres de Lisboa até o Campo Grande, sentido inverso à fila do Relógio até Pinamanica. Na ponte 25 de Abril, fila de Sete Rios até à ponte, os acessos estão preenchidos.

0: marginal com Chromeo, Hard to Say No, nestes últimos minutos. Dentro de alguns instantes há Super Toast. Já a seguir, Aretha Franklin. Boa tarde.
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0: Na rádio marginal, clássico da Soul, I Say a Little Prayer, a voz de Aretha Franklin. E agora na marginal, edição desta quarta-feira de Super Toast.
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2: 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Eu sou o Manuel Gênio, um avatar da Instinct, e trago-lhe as notícias das empresas que lideram a nova economia. Deixo-lhe as mais recentes inovações e movimentos estratégicos da Anthropic, Revolut e Meta.
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2: A Anthropic diz ter alcançado a sua primeira descoberta científica com a ajuda do Claude. O modelo de inteligência artificial identificou um conjunto desconhecido de enzimas em vírus que infectam bactérias, com algumas características semelhantes às do CRISPR. O trabalho foi feito no novo laboratório de biologia da empresa. Cerca de 950 agentes, Claude, analisaram bases de dados de ADN durante 21 horas. Depois, cientistas testaram os resultados em laboratório. O objetivo é usar a inteligência artificial para acelerar a procura de novos mecanismos biológicos. A Revolut lançou no Reino Unido o Pay with Smile, um sistema que permite pagar em lojas através de reconhecimento facial. O cliente não precisa de apresentar o telemóvel ou um cartão bancário. O pagamento demora poucos segundos e usa a mesma tecnologia de verificação por selfie que a Revolut já aplica na identificação dos clientes para aceder à aplicação. O Pay with Smile está ligado ao Revolut Register, o sistema de pagamentos da Revolut Business para a restauração e a hotelaria. A Meta apresentou o Muse Charm, um pequeno dispositivo de inteligência artificial que pode ser preso a um porta-chaves. O objetivo é dar acesso rápido ao assistente Muse sem recorrer ao telemóvel ou a óculos inteligentes. O equipamento tem um pequeno ecrã e responde a comandos de voz. O Muse pode enviar e-mails, marcar compromissos ou fazer compras. Deve chegar ao mercado em dezembro, antes do Natal. Saiba mais sobre inovação e nova economia em supertoast.pt.

está nos 98.1 na sua rádio marginal e com Blue, juntamente com Elton John. Sorry seems to be the hardest word. E agora, Bobby Saint fica It's All Good antes de Janelle Monáe.

Janelle Monáe a marcar presença nesta tarde de quarta-feira, Mr. President, também Bobby Saint, It's All Good. Até às 7 e até às notícias com Antonieta Lopes da Costa, Woo, uma canção assinada por Anthony Hamilton. Até às 7.

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1: Notícias na Rádio Marginal com Antonieta Lopes da Costa. Boa tarde.
2: Muito boa tarde. A Lufthansa congratulou-se com a decisão do governo português de escolher o grupo para a privatização parcial da TAP, abrindo assim caminho para uma trajetória de sucesso. O chairman do Conselho de Administração e presidente executivo da Deutsche Lufthansa AG, Carsten Spohr, disse que esta decisão abre caminho para que a TAP continue uma trajetória de sucesso, agora junto do grupo Lufthansa. A decisão anunciada pelo primeiro-ministro Luís Montenegro foi tomada em Conselho de Ministros depois da análise das propostas vinculativas finais, melhoradas, apresentadas pela Air France, KPLM e pela Lufthansa, os dois grupos que chegaram à fase decisiva da privatização da companhia aérea portuguesa. Na escolha pesou sobretudo a proposta financeira da Lufthansa, superior em 163 milhões de euros à da Air France, KPLM, tendo sido também avaliados os investimentos associados, nomeadamente na frota e o modelo de governação proposto. O Sindicato dos Pilotos da Aviação Civil diz que a Lufthansa e a Air France, KPLM, são empresas de referência e defende que a TAP fica bem entregue. Em declarações à Lusa, o vice-presidente do sindicato, Frederico Sarava de Almeida, destacou que qualquer um dos concorrentes seria uma boa escolha. Achamos que as duas empresas são sólidas, empresas que operam com segurança, que têm procedimentos operacionais robustos e que são de referência também no mundo da aviação, assim como a TAP. Continuamos focados no futuro e na esperança de que esta empresa tem de facto asas para voar em céus limpos e sem ventos, disse o dirigente sindical. Questionado sobre se o governo deve avançar com a venda da companhia, refere que a direção do sindicato acredita que estas são empresas que devem ter como foco principal a gestão comercial do seu negócio e, portanto, as decisões têm de ser de cariz comercial. Já o Sindicato Nacional do Pessoal de Voo da Aviação Civil questiona-se a entrada da Lufthansa como acionista da TAP vai garantir os postos de trabalho e lamenta que os trabalhadores não tenham sido ouvidos em todo o processo. A Confederação do Turismo de Portugal considerou que a integração da TAP num grande grupo de aviação internacional beneficia a companhia aérea, o turismo e o país, por isso aplaudem comunicado a venda destes 44,9% da TAP ao grupo de aviação Lufthansa pelo valor apontado. Para Francisco Calheiros, a TAP já não poderia continuar isolada neste mercado tão competitivo. Por isso considera que o Estado deve avançar para a segunda fase para vender a totalidade da companhia, esperando que o novo acionista garante empregos e o Hub de Lisboa, as ligações às regiões autónomas e à diáspora, a preservação das atuais rotas estratégicas, assim como fique garantido o ADN da marca TAP. O Chega pede acesso ao caderno de encargos de venda parcial da TAP à Lufthansa, enquanto a Iniciativa Liberal exige garantias de que a privatização total da companhia aérea está em curso. Para o Chega, é prioritária a ligação às comunidades portuguesas da diáspora, as ligações às regiões autónomas, a manutenção de Lisboa como hub estratégico da TAP, a manutenção dos postos de trabalho e a manutenção do português como língua institucional e operacional da empresa. O deputado da Iniciativa Liberal, Jorge Miguel Teixeira, diz que da primeira vez que se tentou privatizar a TAP, a empresa acabou por ser renacionalizada e os portugueses foram investir 3.200 milhões de euros num enorme buraco financeiro sem que conseguissem obter algum retorno disso. Para o liberal, o país está outra vez a viver a mesma história, sem nenhuma garantia de que a empresa irá ser privatizada na totalidade. Livre, PCP, Bloco e PAN criticam o governo pela venda parcial da TAP à Lufthansa, consideram que é o primeiro passo para uma privatização total, hipótese admitida já também pelo primeiro-ministro.
1: Tarde de quarta-feira, 14 de outubro, arranque de hora com L.A.B. Daqui a pouco há poesia, às vezes o paraíso, com Sandra Pimenta. Boa tarde.

Rádio Marginal nos 98.1, no FM e também na internet, a emissão online em marginal.fm. E arranque de hora com L.A.B., Yes, I Do. Dentro de alguns instantes há informação de trânsito, mas por agora tema recente de Alexo Paul Outfit. Fica para ouvir Grocery Store, conta com a Cantalang. Boa tarde.

está na Marginal. Últimos minutos com Cosmo Klein, Love for Sale. Também por aqui Usher, My Baby Just Cares for Me. E no início desta última sequência, Grocery Store, proposta recente por parte de Alex Opal Outfit, com a contribuição também de Cantalé. Foram as últimas canções a passar na sua rádio Marginal 98.1 e na internet, no site, a emissão sempre online, marginal.fm. 7:20, agora a informação de trânsito para o seu regresso a casa. Marginal à fila, em Algés, em direção a Cascais. A5, abrandamento da subida do Monsanto até ao Estádio Nacional, no sentido inverso, fila de Caselas até às Amoreiras. No IC19, o trânsito está lento, de Alfragide até Queluz, sentido inverso, à fila da Amadora até Pinamanique. Na segunda circular, sentido Benfica-Aeroporto, fila de Benfica até ao Estádio da Luz, devido a acidente. E, novamente, fila das Torres de Lisboa até ao Campo Grande, sentido inverso, pode contar com fila do Relógio até Pinamanique. Ponte 25 de Abril, fila de Sete Rios até à Ponte, os acessos estão preenchidos.

0: Rádio Marginal nos 98.1 com Jamiroquai, Virtual Insanity, já a seguir um tema clássico por parte de Stevie Wonder, Master Blaster, Jamming, e depois pode contar com Às Vezes o Paraíso, com Sandra Pimenta, Poesia na Rádio Marginal. E esta semana Sandra Pimenta está a recordar a lírica de Jorge Palma.
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1: O tempo não sabe nada. O tempo não tem razão. O tempo nunca existiu. É da nossa invenção. Se abandonarmos as horas para nos sentirmos sós, meu amor, o tempo somos nós. O espaço tem o volume da imaginação. Além do nosso horizonte, existe outra dimensão. O espaço foi construído sem princípio nem fim. Meu amor, tu cabes dentro de mim. O meu tesouro és tu, eternamente tu. Não há passos divergentes para quem se quer encontrar. A nossa história começa na total escuridão, onde o mistério ultrapassa a nossa compreensão. A nossa história é o esforço para alcançar a luz. Meu amor, o impossível seduz. O meu tesouro és tu, eternamente tu. Não há passos divergentes para quem se quer encontrar. O tempo não sabe nada. Jorge Palma.
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Jalen Nagonda, Burning Temptation, na Rádio Marginal, por aqui também às vezes o Paraíso, espaço assinado por Sandra Pimenta, esta semana a recordar a poesia de Jorge Palma, ele que infelizmente já não está entre nós. Faltam 24 minutos para as 8, daqui a pouco a Avenida Marginal com o Luís Talete. Entretanto, a previsão da meteorologia para amanhã, quinta-feira, 15 de outubro, máxima de 30 graus para Lisboa, com o sol a brilhar, a norte no Porto máxima de 22, mais a sul em Faro máxima de 27 graus.

0: Faltam 20 minutos para as 8 da noite. Vamos agora à informação de trânsito. Esta hora, na Marginal, há fila em Algés em direção a Cascais. Na A5, abrandamento do Alto do Monsanto até ao Estádio Nacional. Sentido inverso, fila de Caselas até às Amoreiras. IC19, o trânsito está lento na reta da Amadora em direção a Sintra. Sentido inverso, fila da Amadora até Pinamanique. Segunda circular, sentido Benfica Aeroporto, há fila de Benfica até ao Estádio da Luz devido a acidente. E novamente, fila das Torres de Lisboa até ao Campo Grande, sentido inverso, fila do Relógio até Pinamanique. Ponto 25 de Abril, fila de Sete Rios até à Ponte, acessos preenchidos.
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0: Michael Franks com The Lady You Want to Know, antes da edição de hoje da Avenida Marginal com Luís Talete. Boa tarde.

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E eu arrisco a dizer que se candidata ao título The Hardest Working Man in Show Business, que em tempos pertenceu a James Brown. O álbum estreia saiu em março, entretanto ganhou em setembro uma Deluxe Edition, e quando até pensávamos que o fluxo criativo baixava um pouco e que Empty Jones seguia focado na digressão, chega o One and Only, música fresca para o outono que nestes dias continua quente. One and Only mantém Empty Jones no lado bom do ano. É Soul Vintage, inspirada nos grandes clássicos dos anos 70 e 70, com algum R&B contemporâneo. O tema fala de uma ideia de amor como lugar de pertença, segurança e renovação. One and Only não é apenas encontrar alguém especial, mas alguém com quem faça sentido passar o resto da vida.

0: estes símbolos de amor são eles a força maior de One and Only, a música nova de MD Jones. O músico de Liverpool não para de adicionar música à sua residência na Avenida. A nova está hoje em destaque com podcast em marginal.fm.
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MT Jones de regresso à Rádio Marginal, aqui numa sequência também com a Avenida Marginal de Luís Talete. Changes Like the Weather. Quase, quase a chegarmos às 8, já a seguir há notícias com a Antonieta Lopes da Costa, depois emissão com Marcos Mel, despedida com um clássico de Ashford and Simpson, Solids. Boa tarde. 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
2: Muito boa noite. O tema da TAP foi hoje incontornável. A Lufthansa já veio dizer que se congratula com a decisão do governo português em escolher o grupo para a privatização parcial da companhia aérea, abrindo caminho para uma trajetória de sucesso. O chairman do Conselho de Administração e presidente executivo da Deutsche Lufthansa AG, Carsten Spohr, disse que esta decisão abre caminho para que a TAP continue uma trajetória de sucesso, agora junto do grupo Lufthansa. A decisão anunciada pelo primeiro-ministro Luís Montenegro foi tomada em Conselho de Ministros depois da análise das propostas vinculativas finais melhoradas, apresentadas pela Air France KPLM e pela Lufthansa, os dois grupos que chegaram à fase decisiva da privatização da companhia aérea portuguesa. Na escolha pesou sobretudo a proposta financeira da Lufthansa, superior em 163 milhões de euros à da Air France KPLM, tendo sido também avaliados os investimentos associados, nomeadamente na frota e o modelo de governação proposto. O Sindicato dos Pilotos da Aviação Civil, o SPAC, diz que a Lufthansa e a Air France KPLM são empresas de referência, defende que a TAP fica bem entregue. Em declarações à Lusa, o vice-presidente daquele sindicato, Frederico Saraiva de Almeida, destaca que qualquer um dos concorrentes seria uma boa escolha. Achamos que as duas empresas são sólidas, empresas que operam com segurança, que têm procedimentos operacionais robustos e que são de referência também no mundo da aviação, assim como a TAP. Continuamos focados no futuro e na esperança de que esta empresa tem de facto asas para voar em céus limpos e sem vento, disse o dirigente sindical. Questionado sobre se o governo deve avançar com a venda da companhia, garantiu que a direção do SPAC acredita que estas são empresas que devem ter como foco principal a gestão comercial do seu negócio e, portanto, as decisões têm de ser de cariz comercial. Já o Sindicato Nacional do Pessoal de Voo e Aviação Civil questiona se a entrada da Lufthansa como acionista da TAP garantirá todos os postos de trabalho e lamenta que os trabalhadores não tenham sido ouvidos em todo o processo. A Confederação de Turismo de Portugal considera que a integração da TAP num grande grupo de aviação internacional vai beneficiar a companhia aérea e o turismo do país, por isso aplaudem comunicado a venda de 44,9% da TAP ao grupo de aviação Lufthansa. Para Francisco Calheiros, a TAP já não poderia continuar isolada neste mercado tão competitivo. Por isso considera que o Estado devia avançar para a segunda fase para vender a totalidade da companhia, esperando que o novo acionista da TAP garanta empregos, o Hub de Lisboa, as ligações às regiões autónomas e à diáspora, a preservação das atuais rotas estratégicas, assim como ficar garantido o ADN da marca TAP. A Associação de Hotelaria, Restauração e Similares de Portugal, a Aresp, recebeu com agrado a escolha da Lufthansa para a privatização também parcial da TAP, mas pede que sejam salvaguardadas as rotas estratégicas, o Hub de Lisboa e as ligações a norte. O Chega pede acesso ao contrato ao caderno de encargos da venda parcial da TAP à Lufthansa, enquanto a Iniciativa Liberal exige garantias de que a privatização total da companhia aérea está em curso. Para o Chega é prioritária a ligação às comunidades portuguesas da diáspora, as ligações às regiões autónomas, a manutenção de Lisboa como hub estratégico da TAP e a manutenção dos postos de trabalho. O deputado da Iniciativa Liberal, Jorge Miguel Teixeira, diz que da primeira vez que se tentou privatizar a TAP, a empresa acabou por ser renacionalizada e os portugueses foram obrigados a investir 3.200 milhões de euros num enorme buraco financeiro sem que conseguissem obter algum retorno disso. Para o liberal, o país está outra vez a viver a mesma história sem nenhuma garantia de que a empresa será privatizada na totalidade. Livre, PCP, Bloco e PAN criticam o governo pela venda parcial da TAP à Lufthansa, consideram que é um primeiro passo para uma privatização total e pode ser admitida pelo primeiro-ministro. O PSD defendeu hoje no Parlamento que a reforma das reformas é garantir um futuro melhor aos portugueses, com a oposição a acusar o governo de estar desligado da realidade. O deputado Miguel Santos destacou medidas como impostos, salários, pensões e habitação, enquanto o Chega e o PS criticaram o governo por não cumprir promessas. Numa declaração política no plenário da Assembleia da República, o deputado social-democrata Miguel Santos enumerou algumas das medidas tomadas pelo governo em matérias como impostos, salários, pensões e habitação, ou decisões estruturantes, segundo a sua opinião, como a decisão da localização do novo aeroporto ou até a venda parcial da TAP à Lufthansa, que hoje foi anunciada.
1: Bom final de tarde, Donovan Frankenreiter, Lovely Day e Duran Jones and the Indications, Let's Take Our Time. Então as boas-vindas a mais um painel com o Marcos Melo até à meia-noite. Próxima boa viagem de regresso.
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0: Cintilantes, um groove contagiante e uma viagem noturna inesquecível com Laser Skies, projeto Sax, o encontro entre o toque retro e eletrónica moderna. 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

0: Que nunca morrem, transformam-se. A dupla de folk alternativo Freedom Fry, com uma roupagem totalmente nova para Staying Alive, o hino dos Bee Gees a perder a pista de dança e a ganhar a calma das guitarras acústicas, é mais uma escolha para a banda sonora de um final de dia com a Marginal. Há música nova no Test Drive para ouvir daqui a muito pouco, a edição é do Paulo Jorge, uma das grandes relações da nova vaga de soul. This Is My House, por Sienna Spiro.
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1: Lou Saint começou a sua aventura musical no clube de jazz Matthew Fretz, em Manchester, onde tocava com os músicos que fazem ainda hoje parte da sua banda. Entretanto, mudou-se para Londres e a distância ajudou a perceber melhor o significado da cidade onde cresceu e das experiências que aí viveu. A escolha de Tip Street para fechar o EP Apothecary Parte 2 não é inocente. Depois de um conjunto de temas sobre relações, inseguranças e recuperação emocional, Lou Saint termina a viagem regressando às suas raízes. É o voltar às origens e assumir o fim de um ciclo.

britânico Stephen Mahendra, Too Late, uma proposta que cruza a neo-soul moderna com o R&B clássico. Ainda a trabalhar na companhia da Marginal? Seja uma noite produtiva na companhia de boa música. Continuamos esta viagem junto à I Wanna Get Next to You, Raquel Rodrigues.

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1: Nesta hora, na Pontícia, China desenvolve refinação com menor poluição. Episódio para ouvir também em podcast. Para já, Diane Warwick e Barry Gibb para viajarmos com Heartbreaker.
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1: Cientistas chineses desenvolveram um novo método de refinação de petróleo que permite reduzir o consumo de energia em cerca de 90%. Ao contrário das técnicas tradicionais, que exigem aquecer o petróleo várias vezes a temperaturas elevadas, este processo utiliza membranas químicas para separar as moléculas à temperatura ambiente. Em testes laboratoriais, os investigadores conseguiram separar o petróleo em três grupos de produtos, recuperando entre 85% e 90% dos componentes pretendidos. A descoberta poderá reduzir os custos de produção e as emissões de dióxido de carbono associadas à refinação, uma indústria responsável por cerca de 1,3 mil milhões de toneladas de CO2 por ano. No entanto, a tecnologia ainda precisa de ser testada à escala industrial para confirmar se poderá ser aplicada mundialmente.
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Hard to Be Wrong, a música de assinatura de Joss Stone. Neste dia 14, assinala-se o nascimento de Usher, figura maior do R&B contemporâneo de sucessos como Yeah e de Karen White, voz marcante do New Jack Swing e de Superwoman. Em 1972, também neste dia, Michael Jackson atingiu o seu primeiro lugar a solo na Billboard com Ben. E em 1981, também neste dia, Prince lançou o álbum Controversy, obra-chave na consolidação do Minneapolis Sound. Porque hoje está de parabéns a reciclagem de My Baby.

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Still, o convite de Macy Gray para continuar desse lado na companhia da música Mais Perto do Mar. São quase 10 horas, reservei Otis Kane, Evan e Mayra Andrade. We use it to call it love.

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1: Mais uma hora juntos para ouvir This Girl, Cooking on Three Burners, em sequência Marmalade por India Sean, logo depois a Praia do Lismontês.

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1: Hoje vamos ser visitados na Minha Praia pela cantora e guitarrista de blues, Ana Popovic. Ela nasceu na Sérvia e reside nos Estados Unidos. Neste momento, por acaso, está a fazer uma tour pela Europa, onde certamente irá tocar e cantar esta bela canção que faz parte do novíssimo álbum Like It's On Top, onde encontrei esta pérola. 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

Abriu o Solan Jazz no final de sequência, dá em nova roupagem a Fixio dos Coldplay. Ouvimos ainda Firebird, os britânicos Common Sense, aborda um tema muito atual, as mentiras usadas pela política, a manipulação e a necessidade de mudança. Continuação de uma excelente noite, boa música, é uma companhia que nunca falha.

Crazy Kind of Love, Tamar Braxton, irmã mais nova de Toni Braxton. Antes das 11 trago West Side Jet pelos Young Gun Silver Fox. Nesta hora destacamos ainda Diana Ross e o seu hit Upside Down, produzida por Nile Rodgers e Bernard Edwards do Chic. A canção uniu a pop elegante a um groove contagiante de funk e disco. Com uma linha de baixo marcante e a voz inconfundível de Diana Ross, o tema tornou-se num fenómeno global no topo das tabelas, provando a incrível capacidade de reinvenção da estrela no R&B.

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1: Tears Dry on Their Own, do Lipa, com a participação de Galante na entrada para a última hora. Destaque mais à frente para a Avenida Marginal e às vezes o Paraíso.
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0: You Make Me Feel Like a Natural Woman, uma das obras-primas na carreira de Aretha Franklin e um dos pilares fundamentais da história da música soul, lançada no álbum Lady Soul. Aproveite um minuto de poesia, logo depois I Feel Up Coming, marca o regresso dos norte-americanos Alabama Shakes.
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2: O tempo não sabe nada. O tempo não tem razão. O tempo nunca existiu. É da nossa invenção. Se abandonarmos as horas para nos sentirmos sós, meu amor, o tempo somos nós. O espaço tem o volume da imaginação. Além do nosso horizonte, existe outra dimensão. O espaço foi construído sem princípio nem fim. Meu amor, tu cabes dentro de mim. O meu tesouro és tu, eternamente tu. Não há passos divergentes para quem se quer encontrar. 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

0: Boa noite. Este é daquelas colorações que vale a pena partilhar sempre consigo. Boom, junte a voz de Amy Seacrest ao talento de Corey Henry. Em final de emissão, vamos conhecer mais uma residência da Avenida. Eu sou Marcos Melo, foi um gosto estar consigo. Até amanhã às 20. Boa noite. Fique bem.
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Working Man in Show Business, que em tempos pertenceu a James Brown. O álbum estreia saiu em março, entretanto ganhou em setembro uma Deluxe Edition, e quando até pensávamos que o fluxo criativo baixava um pouco e que MT Jones seguia focado na digressão, chega o One and Only, música fresca para o outono que nestes dias continua quente. One and Only mantém MT Jones no lado bom do ano. É soul vintage, inspirada nos grandes clássicos dos anos 70 e 70, com algum R&B contemporâneo. O tema fala de uma ideia de amor como lugar de pertença, segurança e renovação. One and Only não é apenas encontrar alguém especial, mas alguém com quem faça sentido passar o resto da vida.

0: estes símbolos de amor são eles a força maior de One and Only, a música nova de MD Jones. O músico de Liverpool não para de adicionar música à sua residência na Avenida. A nova está hoje em destaque com podcast em marginal.fm.
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